0: Entre 2020 e 2021, negros e pardos representaram 84,1% das pessoas
1: Segundo
0: assassinadas pela polícia no
1: os
0: Brasil.
1: Os assassinatos de povos originários tiveram um aumento de 61% em todo
0: Duas
1: o país.
0: Duas crianças Yanomami foram sugadas por dragas do garimpo em Roraima. Nos últimos cinco anos, mais de 100 crianças foram achadas por balas perdidas no Rio de Janeiro.